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1: Daqui a pouquinho tem mais após o nosso giro. Aguenta aí que eu volto já.
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4: 9:13.
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1: Daqui a pouquinho, mais sucessos pra você.
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4: 9:31.
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1: Você está curtindo o Sertanejo Classe A, na comunicação desse amigo de vocês, o Elbert Andrade, abraçando você, amigo ouvinte, em toda a nossa cidade e região, curtindo o nosso programa.
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1: Modão bonito que nós conferimos. Você sabe, o nosso Sertanejo Classe A é selecionado com muito carinho, com só sucesso, só música boa, tá bom? Nós vamos ver o nosso intervalo daqui a pouquinho, tem mais. Eu volto já.
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4: 9:48.
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1: Já já, mais músicas pra você no Classe A.
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0: 10 e 7.
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8: Opa! Já estamos de volta, já tomei meu cafezinho ali, meu pãozinho de queijo, e agora vamos seguindo com mais moda.
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1: Gravamos a música que naquela época foram vendidas 2,5 milhões de cópias.

0: E agora é hora de a gente ir embora, pôr o pé na estrada. Mais uma vez, obrigado a você pelo carinho da audiência aqui do amigo Elmer de Andrade, com a sua rádio, com o sertanejo classe A. Eu volto na próxima edição. Um abraço e até!
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4: 10h25.
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0: Nossa, aqui pintou o clean, hein?
1: Tá vendo, mano?
2: Murilo Romário, tamo junto.
1: Rodeio.
0: Tô gostoso demais. Obrigado. Não, tamo junto, meu irmão.
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0: Anderson faz barulho, Curitiba!
1: Meu irmão, que sonho fazer parte da sua história, que honra.
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3: É, eu também tô curtindo com você essa linda canção aqui no Arena Sertaneja. Obrigado pela audiência, onde quer que você esteja aqui curtindo o nosso programa.
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4: 11:05.
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0: Felipe Araújo!
1: Valeu, meu mano!
0: Obrigado, meu irmão!
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3: 11:22.
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1: É, eu também tô curtindo com você essa linda canção aqui no Arena Sertaneja. Obrigado pela audiência, onde quer que você esteja aqui curtindo o nosso programa.
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4: 11:39.
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3: Certa 11:57.
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0: esse sertanejo do Bonso, a gente vai ficando por aqui. Obrigado pela audiência e até amanhã. Tchau, gente. 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Até a próxima.
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7: Meia-noite 22.
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5: Meia-noite e 40.
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3: 00:59.
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4: Como é que tá seu coração, hein? Hã? Pode soltar as rédeas, que agora o bicho vai pegar. Como é que tá a sua vida? Quantas coisas de errado a gente tem feito? E a vida tá aí para nos ensinar. Como diz o provérbio chinês, a gente luta tanto em busca de coisas, e quando chega um determinado tempo a gente viu que estamos errados. Porque o dinheiro compra a casa, mas não te dá o lar. O dinheiro compra a cama, mas não te dá o sono. O dinheiro compra o livro, mas não te dá a sabedoria. O dinheiro compra o crucifixo, mas não te dá a fé. O dinheiro tem comprado até o remédio, mas não tem te dado a saúde. Não que você tenha que parar, estacionar, não é nada disso. Vá em busca dos seus sonhos, lute. Nunca deixe que o medo atrapalhe os seus sonhos. Mas nunca se esqueça da sua família, dos seus amigos, dos seus pais e de quem te ama, que é a coisa mais verdadeira, principalmente dos seus filhos. Preste atenção, minha gente, no que tenho para dizer. Esse fato é muito triste e jamais vou esquecer. Existia um cidadão ganancioso demais, só pensava em poder e em bens materiais. Tinha uma esposa mal amada e um filho por nome Juninho, a quem pouco dava atenção e jamais dava carinho. O pai ignorava a família e só pensava no dinheiro. Não tinha morada certa, nem tampouco paradeiro. Quantas vezes a mãe ao lado de seu filhinho passavam Natal, aniversários e outros dias sozinhos. O filho às vezes chorava querendo o pai encontrar, e a mãe sempre dizia querendo lhe consolar: seu pai está trabalhando para mais conforto nos dar. O pai sempre viajando por este chão brasileiro, não media as consequências para ganhar o seu dinheiro. Certa vez um bom dinheiro ele conseguiu ganhar, comprou o carro importado que ele vivia sonhar. E depois de um bom tempo com a família veio encontrar. Chegou em casa no seu carro dirigindo, e para sua família foi logo se exibindo. Era um carro de luxo da cor azul do céu, que para todos ele mostrava como se fosse um troféu. O filho com saudade perto do pai chegava, mas ele não dava atenção, nem sequer para o filho olhava. O homem só falava do carro, até parecia um louco. Depois de algum tempo resolveu descansar um pouco. O pai foi dormir, o garoto ficou acordado, olhando para aquele carro, viu uma sujeira do lado. Na inocência de criança, querendo o pai ajudar, pegou um balde de água para o carro lavar, pegou uma bucha de aço e começou a esfregar. Depois, com simplicidade, foi correndo o pai acordar. O homem, ao ver o carro todo arranhado, parecia um animal feroz e descontrolado. E como um demente que não sabe o que faz, nas mãozinhas do menino começou a bater. A mãe, num quarto trancada, não podia seu filho ajudar, vendo o pai com muito ódio o garoto castigar. O pai, mostrando maldade, impedia e não deixava que a mãe buscasse socorro para seu filho que ali chorava. 3 dias se passaram de sofrimento sentido, até que o pai foi consertar o carro. Aí o filho pôde ser socorrido. O médico deu a notícia, tão triste de se escutar: mãe, a mãozinha de seu filho teremos que amputar. Em estado de choque, a mãe foi internada, e naquele mesmo dia a cirurgia foi marcada. Passaram-se alguns dias e o pai foi avisado. A notícia deixou o homem totalmente desesperado. Saiu correndo para o hospital, onde seu filho estava internado. quando viu seu filho com a mão amputada, começou a chorar. O menino abraçou e quis o pai consolar. Na inocência de criança, para o pai começou a falar: "Papai, eu nunca mais vou fazer você chorar, pois eu não tenho minha mãozinha para o seu carro arranhar." O homem saiu correndo sem saber o que fazer. Com tanta dor e remorso, não queria mais viver. Não tinha mais solução, não tinha mais outro jeito. Pegou então uma arma e, sem pensar, atirou contra o próprio peito. Aquele tiro tirou a vida em poucos instantes de um homem egoísta, covarde e ignorante. Termina essa triste história e espero não ouvir outras iguais. E deixo aqui uma mensagem para filhos e pais. Na vida, coisas mais importantes do que bens materiais.
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1: Simbora, sucesso em todo o Brasil! Essa música perfeita, especialmente pensando em você.

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1: Uma e 20.
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2: 1h42.
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2: 2:02.
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4: 2:22.
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2: 12h41.
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2: Três horas.
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0: Eu não conseguiria cantar se não fosse vocês aí dando força. Obrigado, viu, gente?
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3: Hora certa, 3:41. 87,9.

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2: Certa. 4 horas.
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2: 4:20.

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2: 4h41.
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11: 5 e 3.
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2: 5h24.
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2: 5h41. 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
1: Faz o seguinte aí, ó. Sucesso agora na versão do Tchê Garoto. E a gente quer que vocês recebam esse novo sucesso assim, ó. Vamos lá, todo mundo, vai lá. Levanta.

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2: 6 horas.
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0: Vai faltar leite, Rihef?
1: Vamos que vamos!
0: Faz barulho aí, gente!
1: Quem gostou faz barulho!
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1: Jorge Mateus.

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0: 9.
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3: 6:22.
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6: 6h41.
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1: Música de arrepiar é assim.

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1: Seis e cinquenta e nove.

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8: Hora certa. 7h36.
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10: É hora da hora, hora certa.
11: 7h40.
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1: Oito horas.
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17: Alô você, bom dia, bom dia, bom dia, bom dia, bom dia. Estamos chegando com o nosso programa Toca Todas, 8h05 e hoje, quinta-feira, 1º de outubro, com a presença do sol, né? Que é muito importante. Fazia tempo que o sol não pintava aí nesse horário, né? Mas a previsão indica hoje uma quinta-feira ensolarada, algumas nuvens, mas ensolarada. Amanhã, sexta-feira, repete essa previsão, também ensolarada, sexta-feira. Só que final de semana, chuva volta, principalmente domingo, dia da eleição, né? No domingo, domingo 4 de outubro, com previsão de chuva, de pancadas de chuva para nós aqui no Vale. Essa previsão de chuva, só para você ter uma ideia, ela inicia sábado e se estende pelo menos até quarta-feira da semana que vem. Vamos ver se muda, né? Ainda que possa ocorrer aberturas de sol, mas fica essa previsão de pelo menos até quarta-feira pode ocorrer chuvas, principalmente domingo deve chover novamente para nós aqui no Vale. 15,2 de temperatura máxima hoje, pode chegar a 21 graus. Muito bem, hoje nas datas comemorativas, hoje é o Dia Internacional da Terceira Idade, Dia Nacional do Vereador e Dia do Representante Comercial e também do Vendedor. Os aniversariantes famosos... O 39º presidente dos Estados Unidos e Nobel da Paz, o Jimmy Carter, ele que nasceu em 1924, a consagrada atriz britânica Julie Andrews, nascida em 1935. Lembramos a morte do pintor e gravador argentino-brasileiro radicado na Bahia, Caribé, em 1997. Foi lançada a primeira edição do Diário Oficial do Império do Brasil em 1862. E em 1908, Henry Ford apresentava o Ford Model T, ou Modelo T, o automóvel que revolucionou a indústria com a linha de montagem e barateou os veículos no mundo. Ele botou tudo na esteira, né? Como era uma fábrica de calçados hoje. É, a esteira vai passando por vários setores e em cada setor é feito uma montagem naquela peça, né? E o carro hoje, os carros no mundo, eles são montados dessa forma. Eles passam por uma esteira com robôs, né, em vários setores, e a montagem vai sendo feita até chegar na produção em que ocorre a participação, então, do ser humano, que aí passa a montagem dos acessórios, né? E isso surgiu lá em 1908. Barateou dessa forma o veículo, né, para as pessoas tiveram acesso finalmente ao automóvel, que era caro, obviamente, né? O modelo T, famoso modelo T. 8h09, estamos iniciando o nosso programa. Bom dia para você. Hoje, quinta-feira, hoje termina aí a propaganda eleitoral gratuita, né? Finalmente, aí vamos ter ao meio-dia, do meio-dia ao meio-dia e 25, o encerramento da propaganda eleitoral gratuita. Amanhã não tem, sábado não tem, domingo a votação, se houver segundo turno, há uma grande possibilidade que tenha, aí a propaganda eleitoral gratuita volta lá pelo dia 9. E aí volta tudo de novo, né? 8:09, bom dia para você, está no ar o nosso programa Toca Todas.
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17: Começamos a nossa programação musical do Toca Todas com João Marcos e Maurinho Cupido Louco. Bom dia.

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2: 8h42.
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3: Coisa linda.

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14: Muito bem, vamos em frente com o nosso programa Toca Todas, 9h08. Bom dia para você que está com o rádio ligado na Integração FM. A partir de agora você confere o horóscopo do dia com as previsões para o seu signo. Amanhã da quinta-feira, 1º de outubro, está com nebulosidade, mas há uma gradual melhora no tempo. A temperatura Ela agora em 16,4, podendo chegar a 21 graus na tarde desta quinta-feira.
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16: Agora as previsões para Áries, Touro e Gêmeos. Signo de Áries.
17: Nascidos entre 21 de março a 20 de abril.
18: Áries, a quinta-feira pode trazer uma oportunidade de resolver uma pendência através de uma conversa que você vinha evitando. Fale o necessário, sem transformar o assunto em uma batalha. No amor, o crush pode mostrar interesse de um jeito discreto e uma pequena iniciativa sua pode mudar o clima.
16: Signo de Touro.
17: Nascidos entre 21 de abril a 21 de maio.
18: Touro, hoje uma situação envolvendo dinheiro pede mais atenção do que presta. Antes de aceitar uma proposta ou fazer uma compra, compare as opções. No amor, alguém pode surpreender você com uma demonstração de carinho simples e inesperada. Valorize quem demonstra, não apenas quem promete.
16: Signo de Gêmeos.
17: Nascidos entre 22 de maio a 21 de junho.
18: Gêmeos, uma mudança pequena nos seus planos pode colocar você no caminho de uma oportunidade interessante. Não reclame antes de descobrir onde isso pode levar. No amor, uma conversa cheia de brincadeiras pode revelar uma atração que estava escondida. Só não fale tanto a ponto de entregar o jogo.
16: Já voltamos com as previsões para Câncer, Leão e Virgem.
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9: Vamos em frente com o nosso programa Toca Todas, 9h23. Bom dia para você. Temperatura com pouca movimentação. Nós temos uma nebulosidade, mas essa nebulosidade, mesmo com a nebulosidade, a tendência é de melhora do tempo para nós. Hoje, quinta-feira, 16,5 a temperatura, a máxima podendo chegar a 21 graus.
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11: Agora, as previsões para Câncer, Leão e Virgem. Signo de Câncer.
12: Nascidos entre 22 de junho a 22 de julho.
13: Câncer, a quinta-feira pede que você cuide de uma questão pessoal que ficou esquecida no meio das obrigações. Reserve um tempo para aquilo que também faz você se sentir bem. No amor, o crush pode procurar sua companhia em um momento mais sensível. Um pouco de acolhimento pode aproximar vocês.
11: Signo de Leão.
12: Nascidos entre 23 de julho a 22 de agosto.
13: Leão, hoje alguém pode discordar de você. E por incrível que pareça, isso pode ser útil. Escute o outro lado antes de defender sua posição. No amor, uma atitude humilde pode deixar você ainda mais interessante aos olhos do crush. Nem toda vitória precisa vir acompanhada de aplausos.
11: Signo de Virgem.
12: Nascidos entre 23 de agosto a 22 de setembro.
13: Virgem, uma tarefa que estava ocupando espaço na sua cabeça pode finalmente ser encerrada. Depois disso, permita-se respirar e não invente outra obrigação imediatamente. No amor, uma conversa simples pode esclarecer uma expectativa. Se algo incomoda, pergunte em vez de imaginar.
11: Já voltamos com as previsões para Libra, Escorpião e

0: Sagitário.
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16: Vamos em frente com o nosso programa Toca Todas, 9h46. Bom dia para você.
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18: Agora, as previsões para Libra, Escorpião e Sagitário. Signo de Libra.
19: Nascidos entre 23 de setembro a 23 de outubro.
20: Libra, a quinta-feira pode trazer uma aproximação com alguém que você não esperava encontrar no seu caminho. Uma conversa casual pode render uma conexão interessante. No amor, não tente parecer indiferente para despertar interesse. Demonstrar vontade também pode ser atraente.
18: Signo de Escorpião.
19: Nascidos entre 24 de outubro a 22 de novembro.
20: Escorpião, hoje uma situação pode exigir silêncio estratégico. Você vai saber exatamente o que pensa, mas talvez não precise dizer tudo naquele momento. No amor, uma atitude do crush pode despertar curiosidade. Observe os próximos passos antes de tirar conclusões.
18: Signo de Sagitário.
19: Nascidos entre 23 de novembro a 22 de dezembro.
20: Sagitário, uma obrigação pode acabar levando você a um encontro, conversa ou descoberta que não estava nos seus planos. Faça sua parte e fique atento ao que surgir pelo caminho. No amor, uma pessoa pode acompanhar seu humor e entrar na sua brincadeira. Só não transforme tudo em competição.
18: Já já voltamos com as previsões para Capricórnio, Aquário e Peixes.
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13: Vamos em frente com o nosso programa Toca Todas, 10h05. Bom dia para você, manhã da quinta-feira, temperatura em elevação. Temos agora aqui no centro da cidade 17,3 de temperatura máxima, podendo chegar a 21 graus. Apesar da nebulosidade, há uma gradual melhora no tempo, ou seja, não deve chover hoje mais, nem amanhã, sexta-feira. Mas a partir de sábado, a chuva volta. Muito bem, 10h06.
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14: Confira seu signo.
15: Agora, as previsões para Capricórnio, Aquário e Peixes. Signo de Capricórnio.
16: Nascidos entre 22 de dezembro a 20 de janeiro.
17: Capricórnio, quinta-feira boa para perceber que uma meta não precisa ser alcançada de uma vez. Dividir o caminho em pequenas etapas pode deixar tudo mais possível. No amor, uma conversa sobre planos pode aproximar você do crush, desde que você não transforme o encontro em uma reunião de negócios.
15: Signo de Aquários.
16: Nascidos entre 21 de janeiro a 20 de fevereiro.
17: Aquário, uma ideia diferente pode receber uma reação melhor do que você esperava. Aproveite para apresentar aquilo que normalmente guardaria só para você. No amor, uma pessoa pode fazer você sair um pouco da sua zona de conforto. Não fuja só porque a situação ficou interessante.
15: Signo de Peixes.
16: Nascidos entre 21 de fevereiro a 20 de março.
17: Peixes, hoje você pode perceber que estava esperando uma resposta de alguém quando, na verdade, já tinha informações suficientes para decidir. Confie mais naquilo que você observa. No amor, uma demonstração de interesse pode acontecer de forma sutil. Deixe o coração participar, mas não abandone o bom senso.
15: Você conferiu o horóscopo do dia. Por hoje é só.

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3: 10:18.
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Muito bem, voltamos com o nosso programa Toca Todas. Bom dia para você, 10 horas 25 minutos. Agora é o momento de mandarmos aquele alô, das congratulações a você.

Hoje, quinta-feira, 1º de outubro, de aniversário, a Diana Barbieri. Parabéns a Diana Barbieri, tudo de bom, saúde. Roque Cecim, também de aniversário hoje, parabéns, tudo de bom, saúde. São os aniversariantes desta quinta-feira, recebendo o carinho, as congratulações, as homenagens dos colegas de trabalho, familiares e nossas aqui.

0: Esta é a homenagem aos aniversariantes desta quinta-feira, 1 de outubro de 2026. A Diana Barbieri e também o Rock Cecim. Parabéns, tudo de bom, saúde e alegria. E aquele abraço.
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0: Vamos agora com a banda Eva, Open Bar. Beijo, bom dia pra você.

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4: Dez e quarenta e quatro.
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3: Muito bem, voltamos com o nosso programa e também com uma boa notícia. A Ponte Baixa acabou de ser liberada. Existe ali alguma manutenção sendo feita ainda pelas secretarias de obras dos municípios, tanto de Marques de Souza como de Travesseiro, mas o trânsito está liberado pela Ponte Baixa, então novamente liberado. Vamos torcer que agora, domingo, tem previsão de chuva, dia de eleição, que não seja nada... não tem previsão de muita coisa, né? Mas vamos torcer que se confirme, então, em relação à chuva, né? do domingo, aí, que não tenha realmente um volume expressivo. A princípio, não, né? Pouca coisa, não é muita coisa. Então, vamos provavelmente ter a ponte à disposição aí para as eleições, para ser usada nas eleições deste domingo. E por todos, né, que precisam, tanto de um lado como do outro. Parabéns mais uma vez ao excelente trabalho das secretarias de obras, dos prefeitos, que buscam sempre de uma forma rápida e ágil restituir as cabeceiras que são levadas pelas águas e permitir, então, o uso da Ponte Baixa. Ela foi liberada, está tudo certo, pode usar a Ponte Baixa, que está liberada, tá bom? Essa é a boa notícia. Daqui a pouco no Rádio Repórter a gente amplia essa informação. Nosso programa Toca Todas fica por aqui. Retorna amanhã a partir das 8 horas da manhã. Depois do intervalo das 11 horas eu volto com o Rádio Repórter.
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3: E eu deixo para você, Marcos e Belucci, pena que seja...

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13: Onze horas e seis minutos, estamos iniciando a nossa programação jornalística, edição desta quinta-feira, 1º de outubro de 2026. Final da manhã com muita nebulosidade, mas a previsão indica uma gradual melhora no tempo, apesar da nebulosidade. Essa nebulosidade ainda é o resultado do sistema de baixa pressão que estava atuando em nosso estado, e a tendência é de aberturas de sol à tarde e para amanhã, sexta-feira. Só que sábado volta a chover, sábado, domingo, e essa chuva, esse tempo com instabilidade, apesar de aberturas de sol que devem ocorrer, segundo a previsão, ele vai se estender pelo menos até a metade da semana que vem. O próprio outubro, segundo previsões, né, estava assistindo ali o Coutinho, que é um excelente meteorologista, e ele já está alertando aí que outubro vai ser também com chuvas acima do normal. Poxa vida, né? Chuva não dá trégua, né? Não tem jeito. E ainda temos toda essa questão aí do Super El Niño, né? Que a gente não sabe se vai realmente acontecer, se não vai acontecer, enfim, porque uns falam que vai, outros que não. Mas se acontecer a previsão do Super El Niño, aí sim nós vamos ter muita chuva, e muita chuva pode resultar em enchentes, né? Já começam os meteorologistas a alertar para os próximos meses, novembro, dezembro, até final do ano, ou talvez janeiro do próximo ano, que poderemos ter chuvas muito acima da média e que pode sim resultar em cheias nos rios, principalmente nos rios do Rio Grande do Sul, também Santa Catarina. São os dois estados do sul que sofrem bastante, né, com enchentes. Mas vamos aguardar, são previsões, previsão não é afirmação, e é como eu disse, né, esse super El Niño, ele precisa ser, ter uma comprovação melhor ainda, né, apesar de que alguns institutos de meteorologia, inclusive até da americanos, né, como NOAA, estão falando aí, afirmando que sim, que vai ter, né, mas tem especialistas que dizem que não vai ter. Então vamos aguardar para ver o que vai acontecer. Mas o fato é que se já há uma possibilidade de cheias mais para o final do ano, as autoridades obviamente já têm que estar atentas a isso, né? A uma possível situação de cheia que possa ocorrer nos meses finais deste ano de 2026 ou até no mês de início do próximo ano, janeiro, né? Vamos ver, vamos aguardar. Estamos procurando assim muitas informações a respeito, mas há uma previsão que sim, que o tal do Super El Niño vai entrar em ação. 11 horas e 10 minutos, depois, claro, nós vamos falar mais do tempo. Já começamos o programa com uma boa notícia, a Ponte Baixa está liberada. Nós temos ainda ali o pessoal fazendo um retoque final ali nas cabeceiras, mas ela já está liberada numa ação conjunta das duas secretarias de obras dos municípios de Marques de Souza e Travesseiro, né, que sempre estão unidos aí nessa causa para possibilitar a todos nós, tanto travesseirenses como marquesouzenses e quem quer que seja, né, que consiga atravessar o rio usando a Ponte Baixa. Portanto, a Ponte Baixa já está liberada, já está entregue aos munícipes novamente para uso. Sempre muita atenção ali quando passar na Ponte Baixa, né? A gente sempre alerta e tem que ter alguns cuidados, né? Afinal de contas, é uma obra que está ali para quebrar um galho aí, enquanto a Ponte Grande ela não finaliza a reconstrução, né, da ponte principal. Mas está funcionando já a Ponte Baixa, está pronta aí, está entregue para uso. Mais uma vez, parabéns às prefeituras, tanto de Marques de Souza como de Travesseiro. Hoje, dia 1º de dezembro, nas datas comemorativas, hoje é o Dia Internacional da Terceira Idade. Parabéns aí para você que está na terceira idade. Dia Internacional da Terceira Idade. E aí os eventos também, né, da terceira idade começam a acontecer agora, a partir de agora, né, os bailes, eventos, enfim, para comemorar a terceira idade. Dia Nacional do Vendedor, Dia do Representante Comercial e do Vendedor. Lembramos também os aniversariantes famosos, o 39º presidente dos Estados Unidos e Nobel da Paz, o Jimmy Carter. Isso em 1924 ele nasceu. A consagrada atriz britânica Julie Andrews, nascida em 1935, a titularidade só de atriz britânica é pouco para essa mulher. Ela é bailarina, produtora, atriz, diretora e uma infinidade, né, de qualidades que a Julie Andrews possui. Lembramos a morte do influente pintor argentino-brasileiro radicado na Bahia, Caribé, em 1997. Foi lançada a primeira edição do Diário Oficial do Império do Brasil. Isso lá em 1862. Em 1908, Henry Ford apresentou o Ford Model T, o automóvel que revolucionou a indústria com a linha de montagem e barateou os veículos no mundo. A partir dali, do modelo T, os veículos começaram a ser fabricados em esteiras, como essas esteiras que tem nas fábricas de calçado, em que aquilo que está sendo fabricado ele fica circulando por dentro da empresa através de esteiras e passando pelos setores e sendo montado. Essa é a ideia e que até hoje é usada, né, nas fábricas de veículos. Hoje, claro, com a precisão aí dos robôs nas montagens, né, é uma coisa impressionante. E a tendência cada vez mais, né? Mas naquela época, né, o automóvel era um artigo para poucas pessoas, né? E a partir então do Ford T as coisas começaram a mudar. Lembramos também outros fatos que marcam o dia de hoje na história. Em 1777, o Tratado de Santo Ildefonso estabeleceu o Arroio Chuí como limite sul do Brasil. Termina ali o Brasil, né? E divisa com o Uruguai, né? No limite sul do Brasil. A Bélgica se torna parte da República Francesa em 1795. O Jornal do Comércio começou a circular no Rio de Janeiro em 1827. Ainda outros destaques. Deixa eu abrir aqui os outros destaques. O mais famoso parque de diversões do mundo, Walt Disney World, foi inaugurado em Orlando, na Flórida. Isso foi lá em 1971. Parque temático, né? Hoje o mundo conta aí com vários, né? Mas o Walt Disney foi o primeiro a ter ser o visionário desse ambiente de diversão para crianças. Aqui no Vale, que poderia ter um parque temático e não tem, né? Com tanta natureza, né? Com tanta exuberância, né, que nós temos da natureza, não tem um parque temático aí, né, que com certeza seria muito, muito aproveitado aí pelas pessoas, principalmente no verão. Ainda em 1974, o caso Watergate, que levou à renúncia do presidente norte-americano Richard Nixon, entrou em julgamento em Washington. E ainda a fundação da Escola de Samba Tradição no Rio de Janeiro. São alguns fatos que marcam o dia de hoje na história. Nós vamos ampliar em parceria com as agências de notícias. Leandro Oliveira, na Dica Pet, né, conversa com a veterinária Priscila Miranda sobre coceira nos pets. Pode se tornar um problema de saúde sério, né? Isso na Dica Pet. Na dica de saúde, gordura abdominal, riscos, doenças e como combater. O endocrinologista Dr. Márcio Aurélio Silva Pinto fala a respeito. Nas informações, responsáveis terão à disposição novos recursos de controle de WhatsApp de crianças e adolescentes, com Fabíola Altran. É uma forma aí que a ferramenta está oferecendo, então, uma nova forma de segurança que os pais poderão ter um certo controle, e eu acho importante, no uso, no manuseio do WhatsApp por crianças. As transações por Pix caem após proibição das apostas online no país, com Milena Abreu. Claro, mexeu diretamente na economia e essa proposta eleitoreira do Lula de acabar com as bets, que eu acho que tem que acabar com as bets, mas isso precisa, porque já foi liberado, né? Já foi cedida a concessão, já se pagou por isso, né? Então não pode ser num canetaço, ó, deixa de existir e te vira, né? Não é assim que funciona a coisa. Obviamente que o setor aí está em polvorosa, tentando, buscando recursos no STF, em várias instâncias aí para ver se consegue reverter essa proposta eleitoreira. Que eu acho que não vai acontecer isso para o ano que vem. Isso vai acabar no esquecimento e não vai acontecer nada aí, né? A não ser que haja um envolvimento, então, da Câmara ou do Senado, criando uma nova lei, enfim, em relação a isso. Mas eu acho que isso aqui é mais uma jogada aí para tentar buscar votos e foi um tiro no pé, mais um, né? Ainda, Valquíria Rios, idosos têm prioridade e direitos especiais na votação. E é verdade, né? O idoso sempre tem direitos aí, apesar de que com 70 anos não é mais obrigado a votar, né? Mas muitos gostam, muitos vão e gostam de... E tem o seu candidato, a sua preferência política, e aí gostam de ir lá naquele dia deixar o seu voto, né? Muitos com idades avançadas até, né? E vão mesmo assim, né? Mas 70 anos, a partir de 70, já não é mais obrigado a votar, como também é de 15 a 17 anos. Também não é obrigado a votar, apesar de que já parece que, se eu não me engano, já tem título, né, nessa idade. Mas não é obrigado a votar. A partir dos 18, sim, é. Dos 18 aos 70, aí é obrigado a votar. E nós estaremos também agora, domingo, dia 4, nós vamos estar aqui pela rádio fazendo uma cobertura das eleições a partir da tarde, provavelmente, né, para começar a levar aos ouvintes, né, os resultados, né, que já vão acontecendo. E aí a gente vai passando, aí vai informando, né, e acompanhando as eleições que ocorrem agora, domingo, dia 4 de outubro. Para você ter uma ideia, nós vamos ter vários estados que não terão segundo turno. Estados que podem ter segundo turno. Estados que podem

Realmente, veja bem, é uma observação, é uma dedução, né, pelo que as pesquisas apontam. Então, estados que provavelmente terão segundo turno: Acre, Roraima, Amazonas, Tocantins, Rio Grande do Norte, Paraíba, Rio Grande do Norte, Pernambuco, Minas Gerais, Paraná e Rio Grande do Sul provavelmente terão segundo turno. Hoje encerra a propaganda eleitoral gratuita. Agora, daqui a pouco, meio-dia a meio-dia e 25, encerra o programa eleitoral obrigatório, e a propaganda ainda roda as chamadas aí durante a grade, durante a programação da emissora, que aparecem na grade de apoiadores culturais aí da emissora, ainda roda hoje, mas a partir de amanhã não roda mais. Aí, claro que, tendo o segundo turno, a propaganda eleitoral e os programas voltam a partir do dia 9, então. Depois a gente fala mais sobre isso também. E lembrando, então, que nós estaremos aqui domingo. Qualquer dúvida, estaremos aqui buscando as informações, levando as informações aos ouvintes que estiverem nos acompanhando, então, isso a partir da tarde de domingo. Outros destaques do programa de hoje, pois o União Brasil decide apoiar Flávio no segundo turno. É o Centrão, os partidos de centro, muitos ficaram em cima do muro, e isso é característico de alguns partidos do centro ficarem em cima do muro, porque eles não querem andar em barco furado, né? Essa é uma estratégia política de alguns partidos do Centrão. Não gostam de andar em barco furado, né? Mas isso reforça, então, a campanha do Flávio Bolsonaro com a União Brasil, né? O presidente do partido, Antônio Rueda, vai mobilizar prefeitos e deputados para eleger o candidato do PL. Onze horas 24 minutos, 11:24. Nós também vamos ampliar outras informações, pois o Bolsonaro pede anulação de sua condenação por suposto golpe. O ex-presidente Jair Bolsonaro e o ministro Nunes Marques será o relator do pedido de revisão criminal do ex-presidente. O Flávio Bolsonaro, filho dele, falou num podcast essa semana que o sonho dele é vencer a eleição. Obviamente que é por isso que ele está concorrendo, é para vencer, mas que o pai dele pudesse estar com ele lá, entregando a faixa presidencial para ele. Seria interessante, seria legal, né? Não sei se vai ser possível, se o Nunes Marques vai permitir isso, né, em função aí das acusações promovidas pelo ministro Alexandre Moraes. Vamos ver. O clima no STF tá um pé de guerra lá, né? Houve uma divisão entre ministros e aí a gente não sabe o que pode acontecer. Mas vamos ver o que vai acontecer. Acho difícil, né, no Bolsonaro estar solto até domingo, que haja alguma aprovação aí por parte do ministro Nunes Marques que possibilite isso. Então, isso fica só no desejo aí do filho Flávio, de que ele esteja presente na entrega da faixa. Claro que tudo isso antes passa pela vitória, tem que ter a vitória, senão aí não vai ter nada disso, né? Por falar em vitória, o Lula está meio que entregando, né, de mão beijada aí para Flávio, não indo participar do debate da Rede Globo. A gente não sabe,
é o que eu me disse ontem,

0: ontem, daqui a pouco, o Lula está criando aí uma expectativa. Ele já confirmou que não vai, mas ele pode mudar de ideia até o final do dia. E aí dizer, na cara dura, não, eu mudei de ideia, eu vou. É, há uma chance grande, apesar do Flávio Bolsonaro vai sofrer ataques, obviamente que vai, por parte dos outros candidatos, principalmente do Cury e do Caiado, do Zema talvez nem tanto, mas do Cury e do Caiado ele vai sofrer ataques, mas mesmo assim ele vai ter a oportunidade de falar para os brasileiros em uma rede de televisão que pega em todo o Brasil e que tem uma penetração absurda aí nos lares, né? Isso é depois da novela, que também é um horário que tem muitas pessoas, principalmente as pessoas com mais idade, ligadas na televisão. E o Lula parece que vai para um podcast, que fica na internet ali, obviamente com uma penetração muito menor. Mas o que aparenta é que o Lula está com medo de se expor, e ele tem motivos para isso, né? Tem a questão do filho dele aí, que está envolvido em escândalo de corrupção aí na questão do INSS. Tem falas do Lula, assim, polêmicas, né? Tem essa questão aí da Virgem Maria, que eu acho que também foi um tiro no pé por parte dos marqueteiros da campanha do Lula. Criaram essa mentira para tentar prejudicar o candidato Flávio, mas acabou prejudicando o Lula, porque o Lula ele afirmou isso, né? Ele concordou com isso, com essa mentira, né? Nos discursos pós noticiado aí esse fake news, essa mentira. E aí, então ele teria que saber se explicar aí sobre essas coisas. Por outro lado, o Flávio vai ter essa oportunidade, mesmo sendo atacado, ele vai poder se explicar e falar dessas acusações absurdas e mostrar quem mente e quem não mente, né? E o palco ali é um palco para todo o Brasil, né? Mas vamos com calma. Eu ainda estou achando que na última hora, pode ser que alguém mude de ideia e participe do debate. Vamos ver. Se não for, aí sim está realmente com muito medo de encarar o desafio. E isso, para o eleitorado petista, é obviamente que não é bom, né? Para o petista, ele vai entender que o Lula fugiu, que o Lula não quis enfrentar o fascista, né? Porque todos que são contrários à esquerda são fascistas, né? É a primeira palavra que vem na boca deles, né? 11 horas e 30 minutos, vamos ver. Como eu disse, o debate na Rede Globo é a partir da novela, depois da novela, Jornal Nacional, novela, e aí vem o debate. Ainda outros destaques, as informações locais, as informações da polícia. Um acidente entre carro e carreta provoca congestionamento de 20 quilômetros na BR-386. Essa colisão ocorreu no início da noite de ontem. O acidente no quilômetro 216 da rodovia, isso é Carazinho? Tio Hugo, lá em Tio Hugo, esse acidente, um acidente grave, hein? O carro virou um monte de sucata ali, hein? Que coisa. Depois a gente fala sobre isso, entre outras informações da polícia e também as informações locais. Reforçando mais uma vez, a Ponte Baixa está liberada. Você pode usar a Ponte Baixa, que ela já está liberada pelas autoridades, tanto de Marques de Souza quanto de Travesseiro. Vamos a um rápido intervalo, voltamos em seguida.
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0: Muito bem, retornamos com o nosso programa Rádio Repórter, edição desta quinta-feira, hoje, 1º de outubro de 2026, para a farmácia do hospital, a ótica e joalheria Libra, loja Sertel, Chico Auto Center, amortecedores, Sicredi, Posto Sul Max,
11: 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Hoje de aniversário, quinta-feira, 1º de outubro, a Diana Barbieri, parabéns a Diana Barbieri, tudo de bom, saúde, alegria. Ao Roque Cecim, também de aniversário hoje, parabéns, tudo de bom, saúde e alegria. As congratulações dos familiares, colegas de trabalho e nossas, claro, aqui da Integração FM.
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11: 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Já falávamos antes do tempo, né? A previsão indica uma melhora gradual hoje, quinta-feira, e amanhã, ainda com tempo bom. A previsão indica uma sexta-feira com uma quantidade menor de nuvens. Hoje nós temos o céu encoberto, mas são as nuvens ainda do sistema de baixa pressão que estava atuando até ontem aqui no estado, e essas nuvens, elas estão circulando, mas não há previsão de chuva, viu? A tendência de aberturas de sol, vamos torcer que ocorra, né? Que à tarde o sol possa aquecer um pouco o nosso dia. Mas amanhã, sexta-feira, já com uma quantidade bem menor de nuvens, a mínima projetada de 9 graus ao amanhecer e máxima de 22 graus. Sábado muda novamente, o dia inicia com tempo firme, a mínima de 7 com máxima de 30, mas no decorrer do período a chuva avança, um novo sistema de baixa pressão que nasce na Argentina, ele se espalha pelo Rio Grande do Sul e deve trazer chuva para nós no sábado. Pode ser que em alguns momentos pancadas fortes, né, um pouco mais intensas, e domingo ainda persiste a possibilidade de chuva, mas há um deslocamento dessa chuva que deve ter uma maior incidência na Serra Gaúcha, na região norte do estado. E para nós aqui, pancadas de chuva, pancadas intercalando, né? Pode até ocorrer aberturas de sol, isso no domingo. Sábado o tempo fica bem carregado, vamos ter as pancadas de chuva, e domingo, no dia da eleição, provavelmente o amanhecer será carregado, ainda com possibilidade de pancadas de chuva. Essa nebulosidade, ela se estende, e possibilidade de chuva, pelo menos até quarta-feira da semana que vem, não se descartando aberturas de sol, mas vamos ter esse quadro, esse pacote de nebulosidade, possibilidade de pancada de chuva ou até uma chuva isolada e também aberturas de sol. Pode ser que mude, vamos torcer que mude, né? E que após a passagem do sistema de baixa pressão, desse novo sistema de baixa pressão, o ar seco venha e melhore as condições do tempo. Mas o que está sendo observado pela meteorologia é que não, que a umidade vai permanecer, a nebulosidade vai permanecer, mesmo tendo aberturas de sol, e isso pode, a qualquer momento, acabar em pancadas de chuva. Alguns dados complementares do tempo para hoje: nós temos a pressão atmosférica em 1.007 hectopascal, ventos fracos na direção norte e a umidade relativa do ar em 70%. A temperatura com essa nebulosidade Ela não se movimenta muito, 17,2 agora aqui no centro, e a máxima pode chegar a 21 graus.
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11: No quadro Medicina e Saúde, gordura abdominal, riscos, doenças e como combater. O endocrinologista Dr. Márcio Aurélio Silva Pinto fala a respeito. Vamos ouvir.
14: Nesta edição do Doutor Ajuda, vamos saber mais sobre gordura abdominal. O médico endocrinologista Dr. Márcio Aurélio Silva Pinto nos fala o que são e quais os riscos para a saúde da gordura abdominal.
15: Olá, ouvintes. Você tem gordura na barriga e já tentou de tudo para perdê-la? Essa barriguinha de pai, que muitos consideram normal, pode ser mais perigosa do que parece. No Brasil, quase 60% da população está acima do peso. Mas mesmo quem não é considerado obeso pode estar em risco devido à gordura abdominal. Diferente da gordura subcutânea, a gordura visceral que se acumula dentro da barriga é altamente inflamatória. Ela produz substâncias que causam resistência à insulina, dificultando a entrada da glicose nas células. Com o tempo, isso pode levar ao pré-diabetes e diabetes. Essa mesma inflamação altera o metabolismo do colesterol, favorece o acúmulo de gordura no fígado, aumenta a pressão arterial e eleva o risco de infarto e derrame. Além disso, está associada a alguns tipos de câncer e até doenças neurodegenerativas, como a demência. A boa notícia é que tudo pode ser melhorado com exercícios regulares, combinando atividades aeróbicas e musculação, e uma dieta controlada em calorias, rica em vegetais, frutas e grãos integrais. Se essas mudanças não forem suficientes, procure uma equipe com endocrinologista, nutricionista e educador físico para considerar tratamentos específicos.

0: 11 horas 48 minutos, 11h48. Estava acompanhando aqui a previsão do Coutinho e a previsão para o mês de outubro não é boa. É muita chuva, bastante chuva para o mês de outubro, com raros dias de tempo seco, é a afirmação aí do meteorologista, né? E essa chuva, ela já começa a partir de sábado agora e vai ganhando força ao longo da próxima semana e durante o mês todo, aí, segundo a leitura que ele está fazendo, vamos ter um mês de outubro chuvoso. Essa é a afirmação do meteorologista. 11 horas 49 minutos na Dica Pet. O Leandro Oliveira conversa com Priscila Miranda sobre como a coceira nos pets pode se tornar um problema para a saúde deles. Vamos ouvir.
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2: Na coluna Coisas de Pet de hoje, vamos falar sobre a coceira nos animais de estimação. O que muita gente considera um hábito pode ser, na verdade, um problema de saúde. Já estamos com a colunista Priscila Miranda para conversar sobre esse assunto. Priscila, quando a coceira nos cães e gatos deve ser vista como sinal de alerta, que alguma coisa não está bem com a saúde deles?
3: Pois é, Leandro, como você bem falou antes, coçar o corpo é um hábito natural dos animais e até mesmo para a gente, ser humano. Mas quando a coceira se torna excessiva, podendo causar até algum tipo de irritação na pele, aí os donos dos animais precisam investigar se o problema está sendo causado por algum fator externo, como alergias e parasitas, por exemplo. Eu conversei com o médico veterinário Alexandre Merlo, que falou dessa diferença e como identificar o problema. Vamos ouvi-lo.
4: Normalmente, cães e gatos apresentam o hábito de se coçar. Isso não é necessariamente uma coisa normal. Mas, quando o nível de coceira excede o padrão de normalidade para aquele animal, o animal precisa ser levado ao médico veterinário para avaliação. Então, o dono de um animal que percebe, por alguma razão, muitas vezes desconhecida, o animal ele está se coçando além do que deveria, ele precisa ser levado para uma avaliação. Uma dica para a gente saber se o nível de coceira é exagerado ou não, é quando o animal adquire alguns comportamentos que antes ele não tinha. Então, por exemplo, um animal que está se alimentando e para se coçar, isso não é normal. Um animal que, por exemplo, está brincando, que está entretido com alguma atividade e para se coçar, isso também não é normal. E um outro ponto muito importante é ressaltar que muitas vezes, quando nós falamos de um cão ou um gato se coçando, nós imaginamos o cão com a patinha de trás, coçando a orelha ou coçando o pescoço, aquela posição de como se estivesse tocando um violão. Nem sempre a coceira é manifestada através desse tipo de atitude. Então, por exemplo, animais que lambem as patas, que lambem o corpo em excesso, isso pode ser um sinal de coceira. Animais que passam a patinha no rosto, animais que esfregam o rosto no chão ou esfregam partes do corpo no chão ou contra uma parede, isso pode ser um sinal de coceira. O próprio hábito de chacoalhar a cabeça pode ser um sinal de coceira. Então, quando os animais apresentam esses sintomas, eles devem ser levados para avaliação.
3: O veterinário Alexandre também explicou que, de maneira geral, as principais causas da coceira nos pets são relacionadas a problemas na pele. Mas ele lembra também que a pele costuma responder a outras coisas que estejam acontecendo no corpo do animal. Se há problemas em outros órgãos, possivelmente a pele vai demonstrar isso com infecções. Uma doença sistêmica, por exemplo, pode apresentar sintomas na pele.
2: Quais são os produtos mais comuns que causam irritação na pele dos pets?
3: Podem ser produtos até mesmo que são feitos para eles, Leandro. O veterinário Alexandre explicou que shampoos, condicionadores, sabonetes e perfumes podem agravar um quadro de coceira ou provocar mesmo essa coceira a partir do uso desses produtos. Ele indica que o tutor observe sempre o animalzinho dele, se há algum tipo de sensibilidade maior ou não, para que ele possa então usar esses produtos de higiene sem desenvolver problemas.
2: Quais são as dicas para prevenir a coceira nos animais, Priscila?
3: Em primeiro lugar, fazer a observação desse animal, Leandro. Algo fundamental para quem cuida de um pet sempre. Outro ponto importante, recomendado pelo veterinário, é uma boa frequência de banhos. Escovar os pelos pelo menos uma ou duas vezes por semana, porque isso ajuda a limpar a pele e remover os pelos também que já caíram. E claro, manter sempre o animal sem os ectoparasitas, que são as pulgas, os carrapatos e os piolhos. E se ainda assim houver algum problema relacionado à coceira, levar logo esse animal para o médico veterinário para poder investigar a causa.
0: Onze horas e 54 minutos, nós vamos ao intervalo e depois ao programa eleitoral obrigatório e voltamos meio-dia 25 minutos, dando sequência ao nosso Rádio Repórter.
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7: Muito bem, retornamos com o nosso programa Rádio Repórter, edição desta quinta-feira, 1º de outubro de 2026. A previsão indica tempo bom, apesar da nebulosidade. Temos a temperatura agora em 17,6 e a máxima podendo chegar a 21 graus na tarde de hoje.
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7: 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Confirmando então, mais uma vez, a liberação da ponte baixa, as equipes das secretarias municipais dos municípios de Travesseiro e Marques de Souza informam então a liberação da passagem e o restabelecimento, restabelecendo o acesso com melhores condições de trafegabilidade e segurança. Segundo o prefeito Fábio, o trabalho conjunto possibilitou uma resposta rápida diante dos danos causados pelas fortes chuvas. Com a conclusão deste serviço, as equipes passam agora a trabalhar na recuperação das estradas do interior, com o objetivo de restabelecer gradualmente as condições de circulação nas diferentes localidades. Mesmo com o acesso liberado, a orientação é para que os motoristas trafeguem pelo local com atenção e velocidade reduzida. Parabéns aí aos dois prefeitos, Fábio e Gilmar, pelo excelente trabalho, né, de rápida recuperação dos acessos da ponte baixa, possibilitando a liberação. Ela foi liberada um pouquinho antes do meio-dia, como previsto, né? Ainda, o Clube de Mães Generosas de Linha Alto Tigrinho promove sábado agora, dia 3, o café especial para reunir a comunidade. A recepção inicia às 14 horas no Salão Comunitário. O café será preparado pela Padaria da Luz, com uma variedade de sabores e delícias para os participantes. Reni Eckert, uma das organizadoras, convida todos para prestigiarem o evento. Outras informações: o Campeonato Municipal de Futsal ocorre amanhã, sexta-feira, a sexta rodada do Campeonato Municipal de Futsal. Os jogos serão disputados no ginásio do Grêmio Esportivo Guarani de Bela Vista de Fão, com início às 19h15. A competição é organizada pela IMAS e conta com apoio da Administração Municipal e patrocínio da Cooperativa Sicredi Integração. A Administração Municipal de Travesseiro lançou na tarde da terça-feira 23, durante a reunião do Conselho Municipal de Cultura, o edital de chamamento público para a seleção de projetos culturais que serão contemplados com recursos da Política Nacional Aldir Blanc de Fomento à Cultura. Ao todo serão destinados R$ 37 mil para o desenvolvimento de iniciativas que contribuam para o fortalecimento e a valorização das diferentes manifestações culturais do município. Podem participar agentes culturais, pessoas físicas ou pessoas jurídicas sem fins lucrativos que comprovem residência ou sede no município de Travesseiro há pelo menos 2 anos e apresentem projetos culturais de interesse da comunidade. Para pessoas físicas, o edital prevê 3 projetos no valor de R$ 1.000 cada. Para pessoas jurídicas sem fins lucrativos, serão selecionados um projeto de R$ 15.000, um de R$ 9.000 e um de R$ 4.000 e 2 projetos de R$ 3.000. As inscrições estão abertas até 24. Aliás, se é setembro, já passou, então, o período de... Ah, não, aliás, desculpa. Estão abertas de 24, não. Então, é até 26 de outubro, já estamos no mês de outubro, né? Então, corrigindo aqui, as inscrições estão abertas até 26 de outubro. A documentação e os projetos deverão ser protocolados junto à recepção do Centro Administrativo Municipal, conforme as orientações estabelecidas no edital. A iniciativa busca ampliar as oportunidades de realização de ações culturais no município, incentivando agentes e entidades locais a apresentarem propostas que valorizem a diversidade das expressões culturais de Travesseiro e contribuam para a participação da comunidade na vida cultural do município. O edital completo, com os critérios, documentos necessários, prazos e demais orientações para a inscrição, você pode buscar informações pelo 3759-1122, ramal 2111. Meio-dia, 41 minutos.
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7: 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As informações da polícia. Um professor de 45 anos, morador de Venâncio Aires, foi absolvido de um processo relacionado a uma ocorrência registrada em 28 de dezembro de 2024, nas proximidades do Parque da Gruta, em Santa Cruz do Sul, no Vale do Rio Pardo. Na ocasião, ele foi preso pela Brigada Militar após ser apontado como suspeito de tentar colocar uma mulher à força em um motorhome. Segundo a ocorrência, a mulher de 30 anos caminhava pela rua Capitão Pedro Verlang quando se aproximou do veículo estacionado nas imediações do parque. Ela relatou à polícia que foi agarrada por um homem que usava uma touca ninja. A vítima acionou a brigada. O veículo foi abordado próximo ao parque da Oktoberfest. No interior, foram encontrados preservativos, um deles aberto, e uma touca ninja. O homem foi reconhecido pela mulher e levado à delegacia. Ele foi indiciado pela Delegacia Especializada de Atendimento à Mulher e denunciado pelo Ministério Público. O processo teve andamento com a realização das audiências e o depoimento da mulher, de 5 testemunhas e do acusado. Durante a instrução também foi anexado um laudo pericial sobre a capacidade de entendimento e autodeterminação do réu em relação ao delito. A sentença, publicada na terça-feira 29, após serem analisadas as provas, o réu foi absolvido de todas as acusações. Segundo os defensores, a prova testemunhal indicou que o réu não chegou a tocar na mulher. Ele teria apenas parado na frente dela com os dois braços abertos. Lembrando que o professor já tinha antecedentes criminais por abuso sexual. E ele provavelmente vai voltar a ser pego por abuso sexual. Que coisa, hein? Uma briga generalizada envolvendo cerca de 8 pessoas durante um kerb de São Miguel no sábado 26 em Dois Irmãos é investigada pela Polícia Civil. Pelo menos 2 mulheres ficaram feridas. Segundo o delegado Felipe Borba, a confusão começou perto do palco principal após o desentendimento entre a ex-companheira e a atual parceira de um homem. Familiares e amigos das 2 partes também entraram na briga. A cavalaria da Brigada Militar e a segurança do evento intervieram com o uso de gás de pimenta. Após a intervenção, o homem, identificado pela polícia, deu um soco em uma mulher. Ele responderá por lesão corporal em termo circunstanciado. A atuação de cães farejadores da Polícia Rodoviária Federal foi fundamental para a apreensão de quase 11 quilos de drogas em 2 ocorrências registradas na terça-feira 29, no posto policial da BR-290, em Eldorado do Sul, na região metropolitana. A primeira apreensão ocorreu pela manhã. A polícia abordou um ônibus que fazia a linha Porto Alegre-Chuí. Durante a fiscalização, os cães farejadores indicaram a possível presença de material ilícito em uma das malas armazenadas no bagageiro. Na vistoria, os agentes encontraram 3 tablets de cocaína, totalizando aproximadamente 3 quilos. A bagagem pertencia a um passageiro de 27 anos, natural de Rio Grande. Conforme a PRF, ele possui antecedentes por porte ilegal de arma de fogo, roubo a pedestre, dano e vias de fato. Já durante a tarde, novamente com o auxílio dos cães, a PRF localizou drogas em outro ônibus abordado no mesmo posto. O veículo fazia a linha Porto Alegre-Santana do Livramento. Os animais sinalizaram uma das malas no bagageiro e, durante a inspeção, a polícia encontrou 9 tablets de maconha que pesaram aproximadamente 8 quilos. A bagagem era de uma passageira de 24 anos, natural de Santana do Livramento. Segundo a PRF, ela possui antecedentes por ameaça, estelionato e adulteração de sinal identificador de veículo automotor. Uma sequência de ataques contra estabelecimentos comerciais causou prejuízos e preocupação entre lojistas de Fazenda Vila Nova. Conforme relatos de comerciantes, mais de 10 empreendimentos teriam sido alvo do mesmo homem, que quebrou vidros, atingiu vitrines e entrou em alguns locais. Segundo uma comerciante ouvida, os episódios teriam começado por volta das 20h30. Atingindo inicialmente uma empresa de conserto de ar-condicionado. Na sequência, foram registrados danos em uma confecção e em outros estabelecimentos. Entre os locais atingidos estariam mercados, agropecuárias, academias e uma loja de presentes. Imagens de câmeras de segurança registraram a presença do homem em pelo menos alguns dos estabelecimentos. Em um dos comércios, conforme relato, o dinheiro foi levado. Em um mercado, o homem teria entrado no estabelecimento e quebrado bebidas armazenadas em um freezer. Já em uma confecção, o vidro foi quebrado, mas não havia dinheiro no local. E uma outra informação, pois um acidente de trânsito envolvendo um veículo e uma carreta provocou um congestionamento de cerca de 20 quilômetros na BR-386 em Tiúgo, no início da madrugada desta... no início da noite de ontem, quarta-feira. Segundo a Polícia Rodoviária Federal, a colisão ocorreu no quilômetro 216 da rodovia no sentido capital interior. Um veículo Classic colidiu na traseira de uma carreta. Duas pessoas ficaram feridas e foram encaminhadas para atendimento no Hospital de Carazinho. O estado de saúde das vítimas é desconhecido. Após o acidente, o trânsito precisou ser totalmente bloqueado no trecho. Meio-dia, 49 minutos. Vamos a um rápido intervalo. Voltamos em seguida.
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18: Muito bem, retornamos com o nosso programa Rádio Repórter.
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18: 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Em parceria com as agências de notícias responsáveis, terão à disposição novos recursos de controle do WhatsApp de crianças e adolescentes, com Fabíola Altran. Vamos ouvir.
19: O WhatsApp vai disponibilizar novos controles para contas de crianças. Com as ferramentas, as mães, pais ou responsáveis poderão acompanhar e definir algumas configurações de uso do aplicativo. Os recursos são opcionais e podem ser configurados em conjunto com a criança ou adolescente, de acordo com a meta. Entre eles estão a opção de escolha de quem pode ver a foto do perfil e quem pode adicionar o menor de idade a grupos. Se o adolescente quiser alterar essa configuração, será necessária a aprovação do responsável por meio de um PIN definido pelo adulto. Além disso, os responsáveis vão receber notificações quando o menor entrar ou sair de um grupo ou quando um grupo que ele já participa aumentar significativamente de tamanho. O WhatsApp informou que mesmo com os controles das atividades, as mensagens e ligações pessoais dos adolescentes seguem privadas e protegidas por criptografia de ponta a ponta. Da Rádio 2, Fabíola Altran.
18: Meio-dia, 56 minutos, transações por Pix caem após proibição das apostas online no país. Com Milena Abreu, vamos ouvir.
20: O número de operações realizadas pelo Pix registrou queda de 10% nos 3 dias seguintes à publicação da medida provisória que proibiu as apostas esportivas online, conhecidas como bets. Dados do Banco Central mostram que entre sábado, dia 26 de setembro, e segunda-feira, dia 28, foram realizadas 608 milhões e 600 mil transações, volume inferior ao registrado nos mesmos dias das 4 semanas anteriores. A redução foi observada ao longo de todo o período analisado. No sábado, o recuo foi de 11%. No domingo, de 12%. Já na segunda-feira, a queda ficou em 7,4%. Além da diminuição na quantidade de operações, o valor movimentado pelo sistema também apresentou retração. Nos 3 dias analisados, o PIX movimentou cerca de 183 bilhões e 600 milhões de reais, uma redução de 15,5% em comparação aos valores registrados na semana anterior. Os números foram divulgados pelo Banco Central e consideram as operações liquidadas pelo sistema de pagamentos instantâneos. A queda ocorreu logo após a publicação da medida provisória que proibiu a exploração, oferta, intermediação e publicidade de apostas esportivas online no país. No entanto, o próprio Banco Central destaca que os dados, isoladamente, não permitem concluir que a redução das transações tenha sido causada diretamente pela proibição das bets. Segundo a instituição, outros fatores econômicos e comportamentais também podem influenciar a quantidade de operações realizadas por meio do PIX em determinados períodos. Mesmo assim, a coincidência entre a entrada em vigor da medida e a redução observada nos indicadores do PIX chamou a atenção do mercado financeiro e de especialistas que acompanham a movimentação do sistema de pagamentos instantâneos. Da Rádio 2, Milena Abreu.
18: Meio-dia, 59 minutos, Valquíria Rios, idosos têm prioridade e direitos especiais na votação.
0: Celebrado em 1º de outubro, o Dia Internacional da Pessoa Idosa promove a conscientização sobre o envelhecimento populacional e a garantia de direitos na terceira idade. Neste ano, a data também chama atenção para a participação dessa população nas eleições. A partir dos 70 anos, o voto é facultativo. Ainda assim, ir às urnas continua sendo uma forma de exercer a cidadania e de fazer valer seus interesses. É o que destaca Clea Cloure, cofundadora do Data 8 e líder do movimento 70+.
21: Essas pessoas, elas continuam tendo interesses, desejos e projetos para o futuro. E é importante que ela coloque o seu desejo nas urnas para que ela entenda que país é esse que ela quer viver. E uma frase muito simples que pode incentivá-las é: vamos votar, eu vou com você.
0: Mais de 17 milhões de brasileiros com 70 anos ou mais estão aptos a votar, até mesmo aqueles que ficaram de fora das últimas eleições. As pessoas idosas têm prioridade nas filas e os eleitores com 80 anos ou mais devem ser sempre os primeiros. Os seus acompanhantes também têm prioridade na votação. Além disso, aqueles com mobilidade reduzida podem ter uma pessoa de confiança na cabine. De acordo com Clea Cloure, a família, os amigos e toda a rede de apoio podem fazer a diferença.
21: É importante se organizar antes, conferir o local de votação, pensar no melhor horário. Nós estamos recomendando que seja logo cedo, mas eu acho mais importante de tudo ir além. Por que que esse dia não pode ser um dia especial para a família? Combinar um almoço depois, reunir filhos e netos.
0: Aposentados e pensionistas do INSS que forem votar terão a prova de vida atualizada sem precisar ir ao banco. Neste primeiro turno são 6 escolhas: presidente, governador, 2 senadores, deputado federal e deputado estadual ou distrital. Para facilitar, é bom levar uma colinha em papel com o número dos candidatos. E não esqueça, é obrigatório apresentar um documento oficial com foto. A votação acontece no domingo, dia 4 de outubro, das 8 da manhã às 5 da tarde, no horário de Brasília. Agência Rádio Web, produção e reportagem, Valquíria Rios.
18: 1h01, nosso programa fica por aqui, retorna amanhã a partir das 11 horas da manhã. Depois do intervalo, a colega Andréia com o Fast House. Tenham todos uma ótima tarde.
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26: Uma e dois.
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6: Muito boa tarde, boa tarde, queridos ouvintes. Muito bom estar aqui novamente na sua companhia. 1h05. Muito boa tarde para você que está chegando agora, para você que está acompanhando a programação desde hoje de manhã. Muito boa tarde, eu estava esperando por você. 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Vamos dar uma conferida na nossa temperatura. 17 graus e um décimo, tô caindo feio. Toda manhã quando eu saio de casa, todos os dias eu tô passando calor. Daí chega essas horas da tarde, antes do meio-dia ali, ontem foi de tarde, mas hoje já foi de meio-dia. Gente, que frio! Caiu a temperatura um monte. Daí a gente fica assim, pegando friaca. E hoje já o tempo segue firme com essas aberturas de sol entre nuvens. Amanhã também continua assim, mínima de 9, máxima de 22 graus. No sábado voltam novamente as pancadinhas de chuva, mas é bem pouquinho, 5 milímetros. Mínima de 7, máxima de 30, né? Ainda esquenta bastante. Domingo as pancadas de chuva se intensificam um monte, 25 milímetros, mínima de 17, máxima de 26. Segunda também teremos entre sol e chuva, mínima de 12, máxima de 20, 10 milímetros a previsão de chuva. E na terça-feira começa a diminuir, Previsão de chover 2 milímetros é aquela garoazinha, assim, a qualquer hora do dia. Mínima de 13, máxima de 23. Quarta-feira também, aquela garoazinha, assim, tu tá caminhando na rua, de repente começa o chuvisqueiro. Daí tu vai embaixo do telhado e de repente para e abre o solo. Vai ser assim, mínima de 15, máxima de 27 graus. E se tu quer ligar para cá, participar, 9415-4167 ou 3850-0123. Eu, André, fico junto com você na programação do Fest House até às 3 horas da tarde.
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3: Uma e 21.
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2: 1:41.
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2: Duas e um.
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1: 37,9.
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4: 12:18.
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3: 12h37.
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Parabéns, saúde, felicidades, muitos e muitos anos de vida. Hoje de aniversário a Diana Barbieri, o Roque Cecim e também o Valdemar da Silva Antunes. Muita paz, alegria, felicidades, muitos e muitos anos de vida aos aniversariantes do dia 1º de outubro.

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E Country Club, Caminho das Grandes Festas, em Lajeado, acompanha aqui na programação da integração, já está rodando aí o comercialzinho aí, do bailão que vai ter neste final de semana. Programa Festa, chegando ao seu finalzinho, tenham todos uma excelente tarde.

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8: 3 e 1. 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
0: Salve, salve, galerinha, tá começando Pegada Sertaneja, o programa que garante as melhores modas. Só sertanejão aí de sucesso que tá bombando. Prepare-se aí pra mais um programão imperdível daqueles. É claro, aqui, o Pegada Sertaneja garante a

0: sintonizado, Pegada Sertaneja volta daqui a pouquinho.
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0: 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E aí, estão prontos para mais uma dose de alegria e animação, porque o Pegada Sertanejo aqui tá prontinho. Preparamos aqui muita música boa para você curtir as melhores do sertanejo, hein? Pegada.

0: Spotify. Hora de dar uma pequena pausa, mas se preocupa não, hein? Voltamos daqui a pouquinho com mais sertanejo de primeira qualidade pra você.
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3: Três e 32.
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1: Pessoal, chegou a hora de entrar de cabeça na vibe sertaneja mais animada do rádio. Então, aumente esse volume aí que a gente vai sacudindo aqui com as melhores do sertanejo pra você.

0: mais um bloco musical, hein? Mais uma sequência daquelas. Fica triste não, hein? Porque em breve, daqui a pouquinho, voltamos com mais Pegada Sertaneja.
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4: Certa 3:48.
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0: E aí, galera sertaneja, tá preparado para mais uma explosão de hits aqui no Pegada Sertaneja? Então segura e vem comigo, porque a festa está apenas começando.
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0: prazer, que alegria, que emoção estar nessa festa maravilhosa. Boa noite! Boa noite, Paraná!
1: Boa noite, Chico Rei! Boa noite, gente!
2: Mais um bloco cheio de hits sertanejos, hein? Que agitaram aí a sua programação. Mas desgruda não, hein? Daqui a pouquinho tem muito mais pra você.
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6: Quatro e dois.
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2: 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Então segura firme aí, porque o Pegada Sertaneja tá de volta.

0: Trio Parada Dura.
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0: Mais um bloco cheio de hits sertanejos, hein? Que agitaram aí a sua programação. Mas desgruda não, hein? Daqui a pouquinho tem muito mais pra você.
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4: 4:21.
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0: E aí galera, sertaneja, tá preparado pra mais uma explosão de hits aqui no Pegada Sertaneja? Então não perca tempo, porque aqui o Pegada Sertaneja, a festa está apenas começando.
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8: Hora certa, 4:36.
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0: Olá, pessoal. Chegou a hora de entrar de cabeça na vibe sertaneja mais animada do rádio. Então, aumente esse volume aí que a gente vai sacudindo aqui com as melhores do sertanejo pra você.
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8: Certa 4h52.
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0: Nos despedimos com aquele gostinho de quero mais. O Pegada Sertaneja agradece mais uma vez a toda a nossa legião de ouvintes espalhados pela cidade. Continue ligado aqui no nosso Pegada Sertaneja, porque logo, logo, a gente volta com muito mais sucessos.
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14: Nós chegando com você a partir de agora aqui no Toca Bailão dessa quinta-feira, gente. Chegando junto com você a partir de agora aqui na rádio. Com muita moda boa, dá volume. Bora começar o nosso Toca. Vamos nessa.
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14: E aí, eu cheguei pra te fazer feliz, pra te deixar realmente relaxado, curtir as melhores canções, as melhores músicas do bailão a partir de agora com a gente aqui no Toca. Energia positiva, a melhor playlist aqui na rádio, sempre junto com você. Seja muito bem-vindo, Toca Bailão tá no ar a partir de agora com você aqui na rádio. Bora começar com tudo, mais uma edição. Vamos nessa.
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14: Tá bom demais. Começando com Rainha Musical, Fica do de Aço. Vamos lá!

energia nova, o amor da minha vida. Você aqui no Toca Bailão, tá de bem com a vida, sempre junto com a gente. Seja muito bem-vindo, sempre curtindo aqui as melhores. Um abraço pra você, obrigado pelo carinho de sempre, é claro. Obrigado pela sua audiência fantástica, sensacional, maravilhosa. Obrigado por estar sempre junto com a gente, curtindo as melhores no Toca Bailão. Coisa boa ter você. E já tá seguindo lá no Instagram, segue no @NandoFreitasLocutor, lá você vai me encontrar. Bora trazer mais pra você aí.

0: som da banda Millennium, a luz do amor. Esse é o Toca Bailão, primeiro bloco. Vamos pro intervalo, daqui a pouco tem mais pra você. Fica ligado com a gente. Não sai daí.
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3: 5h22.
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0: Tô de volta com você aqui no Toca Bailão pra te fazer feliz nessa quinta-feira, gente. Bora trazer mais pra você aí. Vamos nessa. Beleza. E agora tem o Som 7. Vamos lá.

0: Som 7 Vida Bagunçada, esse é o Toca Bailão, você ligado, junto, curtindo o nosso Toca, gente, bom demais ter você aqui ligado na rádio, sempre de bem com a vida, muito obrigado pelo carinho, pela tua audiência, a companhia de sempre, sempre aqui curtindo o nosso Toca Bailão, que beleza, que alegria ter você aqui na rádio, de segunda a sexta-feira, as melhores, sempre aqui com a gente, um abraço pra você que tá aqui na rádio desde cedo, viu, ouvindo a programação e agora tem muito mais com você, com o Toca Bailão. Vou trazer aqui música da banda pop Sou Palhaço, é sucesso, tá volume, vamos nessa!
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0: San Marino, a página virou. Você ligado com a gente aqui no Toca Bailão. Tô indo pro intervalo, daqui a pouco tem mais pra você. Não sai daí.
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5: 5h38.
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0: Tô de volta com você no Toca Bailão pra te fazer feliz. Nessa quinta-feira, gente, tá lindo, tá demais. Um abraço pra você, que maravilha. Tá aqui na rádio desde cedo, curtindo as melhores e bora trazer mais pra você. É isso aí, agora tem o show da banda Silverson.

banda Silverson Boca a Boca. Eita, nossa, música nova, curtiu com a gente aqui no Toca Bailão. Quinta-feira especial, você que tá no seu trabalho, muito obrigado, né, pela preferência de levar a gente aqui junto com você, estar junto com a gente. Um abração para toda essa cidade sensacional, fantástica. O pessoal do interior também, você que leva a gente na estrada, na rodovia, tá rodando a cidade, levando na carona, é claro, na sintonia aqui na rádio, curtindo o nosso Toca Bailão. Bora trazer mais. E agora tem Amor Perigoso, Pérola Negra. É sucesso. Vamos nessa.

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Jonathan Pacheco, Churrasco e Vaneira, você no Toca Bailão. Bora trazer o som da banda ESA.

0: César Choro na tela, você no Toca Bailão. Vou pro intervalo, daqui a pouco tem mais pra você. Não sai daí.
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5: 5:56.
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0: Tô de volta com você no Toca Bailão pra te fazer feliz, tá ligado, tá junto com a gente, que beleza, um abraço pra você, seja muito bem-vindo e bora curtir mais sucesso com a gente, vem junto, esse é o Toca.
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0: E agora tem a Super Banda Chopão, vamos nessa.

Super Banda Chopão Loirona do Sul, com a participação do Cleiton Borges. Que beleza! Você aqui no Toca Bailão, quinta-feira, tá especial, tá demais, hein? Um abraço pra você, muito obrigado pela preferência, pelo carinho, por estar sempre aqui curtindo as melhores. Que alegria, gente, bom demais ter você. Já me segue no Instagram, no @ Nando Freitas Locutor. Quero ver você fazer parte da nossa comunidade. Segue a rádio também, marca a gente nos stories, confirma a audiência. Sensacional, vou trazer o som agora aqui do San Francisco, Dor Bandida da Volume. Vamos nessa!

0: Amanda KN, Diário de Verão, esse é o Toca Bailão. Eu vou pro intervalo, daqui a pouco tem mais pra você. Não sai daí!
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0: Tô de volta com você no Toca Bailão pra te fazer feliz, tá ligado? Tá no clima junto com a gente.
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0: Vou trazer mais pra você, agora tem o som da banda T.

banda Artejo, a dama do bailão. Você ligado com a gente aqui no Toca. Esse é o Toca Bailão para te fazer feliz, como sempre, é claro. Muito obrigado pelo carinho, pela sua audiência. Você aqui na rádio, curtindo as melhores. Que alegria, bom demais ter você. Um beijo no coração, aquele abraço. Obrigado por estar sempre aqui na rádio, ligado com a gente. Espero que você possa estar recebendo as melhores energias aqui do Toca para deixar sua quinta-feira muito especial e animada, né? Toca Bailão. Melhores do bailão é aqui com a gente. Agora eu vou trazer a banda

0: Madeira San Rafael, esse é o Toca Bailão. Eu vou pro intervalo, daqui a pouco tem mais pra você. Não sai daí.
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10: 6:30.
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1: Tô de volta com você no Toca Bailão pra te fazer feliz, coisa boa, bora trazer mais. E é isso aí, agora vou trazer o Brilhação, vamos nessa.

Som não tem vida sem você. Esse é o Toca Bailão, tá ligado? Tá junto com a gente, bom demais ter você aqui curtindo as melhores do bailão, é claro. Na cidade, no interior, tá pela internet aqui ouvindo a rádio. Seja muito bem-vindo, bora ser feliz com a gente aqui no programa que toca as melhores do bailão. Esse é o Toca Bailão, que alegria, bom demais, hein? A melhor playlist aqui com a gente. Já me segue lá no arroba Nando Freitas Locutor. Segue o Show Bandas também, pode seguir arroba Show Bandas. Vai ser uma bênção pra você. Isso aí, com alegria, com energia positiva. Vou trazer a banda Porto do Som, Alcoolizadamente.

0: Banda Legal, Curva Perigosa, esse é o Toca Bailão. Eu vou pro intervalo, daqui a pouco tem mais pra você. Não sai daí.
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4: Seis e 46.
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